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Relâmpago sai do Oriente e se mostra até o Ocidente. Assim há de ser a vinda do noivo para encontrar sua noiva. E a noiva somos nós, lavados pelo sangue do Cordeiro.

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Glória a Deus, a paz do Senhor Jesus a todos aqui na Rádio Comunhão com Deus. Nessa segunda-feira, dia 11 de maio, já estamos ao vivo para a glória do Senhor Jesus. Mais uma vez aqui, para juntos adorarmos ao santo nome do Senhor, aqui na nossa live do TikTok e também no aplicativo da Rádio Comunhão com Deus. Já estamos ao vivo também no nosso aplicativo. O pessoal que tem o aplicativo da Rádio Comunhão com Deus também já está nos ouvindo aqui nessa noite. E você também que está no TikTok, comece agora mesmo a sua participação, peça seu louvor aqui através do nosso, da nossa live. E quem está no aplicativo através do telefone 011-969-26-1621, manda para cá o seu pedido de louvor ou oração, tá bom? O pessoal está conversando entre aqui. Márcia Martins, obrigado por estar na live, entrando e participando e seguindo o perfil da nossa live nessa noite. Seja bem-vindo, meu irmão. Deus abençoe. Tá bom, pessoal? Nessa noite, pedir de louvor até as 21h10 e até as 22 horas estaremos aqui com você, né? Adorando Deus através dos vídeos louvores e também depois das 22 horas, né? Após os louvores, encerramento do coração aqui na nossa Rádio Comunhão com Deus. Então não perca tempo, tá bom? Vamos juntos aqui adorar o Senhor. Tá chegando aqui na nossa programação a Marcelo Marques com Isadora Como Teu, Eu Tenho Você. E eu volto já, porque nossa noite vamos começar com muito louvor e adoração a Deus aqui.

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4: Glória a Deus. Estamos de volta aqui na Rádio Comunhão com Deus, a rádio do povo de Deus. Rapaz, eu nem soltei o fundo musical aqui. Ficou travado aqui o pisador, o fundo. Louvor ficou baixo, né? Glória a Deus. Mas estamos ao vivo aqui na nossa rádio, no aplicativo. E também na live do TikTok, né? Nessa noite de segunda-feira, hoje é dia 11, né? Glória a Deus. Pessoal, tá, ó, o pessoal também lá em Columbus, Ohio, Estados Unidos, já também tá conosco aqui. Deus abençoe. O pessoal já tá entrando na live também no aplicativo, viu? Deus abençoe. Pessoal, vamos aqui já, porque tá chegando bastante vídeo de louvor. E eu não posso parar, né? Não posso parar o louvor aqui, senão a gente não consegue atender a todos. Eu normalmente atendo a todos, né? Mas tem muito vídeo de louvor, então vamos começar aqui já o nosso vídeo de louvor dessa noite. Deus abençoe a cada um que está aqui conosco, né? Já participando aqui da nossa rádio do Mundo de Deus, essa segunda-feira abençoada, fria, né? Chuvosa, mas estamos aqui para a glória do Senhor Jesus. Deus permitiu chegar aqui, graças a Deus, né? Deus abençoe a cada um que está aqui conosco, tá bom? Vamos começar aqui já o pedido de louvor, que já está chegando aqui, já chegou bastante. A nossa irmã Maria Martins, lá de Paranaguá, Paraná, está conosco aqui na live do TikTok, obrigado por estar aqui, irmã. E ela pediu aqui a Kailane Tauches, né? Passa lá em casa, Jesus, é o louvor que ela quer ouvir aqui na Rádio Comunhão com Deus, a rádio do povo de Deus. Então, vamos de louvor aqui, vamos atender os nossos ouvintes nessa noite. E eu volto já para atender mais pedido. Aqui o louvor não para.
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4: Glória a Deus, estamos de volta aqui na Rádio Comunhão com Deus, a Rádio do Povo de Deus, né? Nessa segunda-feira abençoada aqui na nossa rádio. Que Deus abençoe a você que está na live, a cada um que está conosco no aplicativo, né? Glória a Deus. Deixa eu ver aqui, pastor Eliane Fernandes e no filho, amém. Tem no filho, né? Eu vou procurar aqui, meu irmão. Aí fica mais fácil. Só vai pedindo, tá bom? Tocando o louvor certinho, logo pro cantor, senão não me ajuda. Porque eu pedi o louvor, não entendi direito o que ela pediu, tô esperando ela mandar pra me cantar, tá bom? Nosso irmão José Emílio, glória a Deus. Nosso irmão José Emílio, cantor José Emílio, tá conosco aqui. Que Deus abençoe. Vou estar anotando também a pedido do nosso irmão José Emílio, cantor aqui conosco, sempre aparece aqui, né? E pra nos ajudar aqui na rádio também, meu Deus. Deus abençoe o pulão também, viu? Tá se anotado já também. Vamos atender o próximo pedido aqui. Nossa irmã Maria. Nossa irmã Maria, onde está você, né? Lá de Mariporã, São Paulo. Aqui perto, né? 30 minutos aqui de distância daqui. Ela quer ouvir o louvor do Jefferson Lino, bem CA, o bloco. Deus abençoe a nossa irmã Maria, né? Que está participando novamente aqui. E ela chegou um pouquinho atrasada, porque eu vou pedir louvor, né? Que Deus abençoe a sua participação aqui nessa noite. Louvor, Jefferson Rufino, vem se comigo. E eu volto já, porque aqui não pode parar os louvor, não. Tem muito louvor. Aqui agora é 20 horas e 19 minutos. Já vamos de louvor aqui.
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4: Glória a Deus.

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2: Esse monitor aqui, quando começa, só Jesus, viu? Na melhor parte, ele quer parar. Deus abençoe a cada um que está conosco aqui. Vamos juntos aqui adorar a Deus. Você do aplicativo da Rádio Comunhão com Deus. É sabadão, tivemos uma live aqui até a meia-noite, das 10 da meia-noite. Cheguei depois da Santa Ceia e fizemos, né, uma live aqui abençoada até a meia-noite. O pessoal que esteve aqui conosco participou. Né, foi a boa participação do povo de Deus. E hoje estamos aqui ao vivo, né? Deus abençoe nosso irmão Davi. Chegou, irmão Davi. Deus abençoe, meu irmão. Seja bem-vindo novamente, viu? Glória a Deus. Deus abençoe a cada um da live aqui. Nosso telespectador fiel aqui. Glória a Deus, viu? Toda a live, a maioria dos nossos telespectadores aparece aqui. Isso é muito bom, viu? Cada vez mais chegando mais gente seguindo nosso perfil. Você do aplicativo também da rádio, meu Deus, cada vez mais crescendo, né? Deus abençoe a cada um, tá bom? Vamos lá de pedido e louvor, pessoal. Vamos, glória. Ó, a irmã Cecília, eu tava vendo aqui que ela é a próxima participante, ela saiu da live, viu? Oh, meu Deus, ela já saiu da live, pessoal. Faz o seguinte, vamos pro próximo, né? O quem é o próximo aqui é a nossa irmã Valdecir Luiza. Deixa eu ver lá, a nossa sétima telespectadora aqui na nossa live do TikTok. E ela sempre fica na live, hein? É. Deus abençoe a nossa irmã que está conosco aqui. Ela quer ouvir o louvor do Canarinhos de Cristo. Ele voltou. Oh, glória. Deus abençoe a nossa irmã Valdecir Luiza que está conosco aqui. Obrigado por estar conosco novamente. Seja sempre bem-vindos, viu? Vocês são muito importantes aqui pra mim, pra estar aqui nos ajudando. Vamos de louvor aqui, porque o louvor não para. E eu vou atender a todos em nome de Deus.
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3: Glória a Deus, estamos de volta aqui na Rádio Comunhão com Deus nessa noite, né? Noite abençoada, vamos estar tocando louvor um atrás do outro aqui para atender nossos, né, telespectadores que estão fazendo pedido. Deixa eu olhar ali, não chegou ainda pedido pelo mensageiro verde, né? Deus abençoe, você dá uma grande glória. Deus abençoe. E o nosso irmão Davi gostou e tá voltando, né? Deus abençoe, viu, meu irmão Davi? Deus abençoe a cada um que tá aqui conosco. Vamos de louvor aqui. E deixa eu ver aqui quem é a próxima participante. Glória a Deus. Edilde, deixa eu ver se ela tá live. Edilde de Jesus tá aqui, a terceira telespectadora aqui da nossa live. Ela falou assim: qualquer louvor do Gerson Pino. Vamos lá. Ó, como tem bastante gente que viu aqui louvor do Gerson Pino, qualquer louvor do Gerson Pino, eu vou ter que passar aqui e separar um de cada vez, né? Ó, então pra nossa irmã Edilde vai ser esse aqui que eu vou passar agora, tá bom? Gerson Pino vai passar, tá bom? É esse aqui que eu vou tocar especialmente pra irmã que tá conosco aqui. Deus abençoe, obrigado, viu? Obrigado por estar conosco aqui na nossa live. A nossa irmã que está conosco pela primeira vez aqui, já está fazendo pedido, já seguiu. Ô glória, isso que é bom, viu? Deus abençoe, minha irmã. E eu volto já já. Vamos tocar aqui o louvor a pedido dela, aqui na Rádio Comunhão com Deus, a Rádio do Povo de Deus.
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3: Glória a Deus, estamos de volta aqui na Rádio Comunhão com Deus, a Rádio do Povo de Deus. Noite aqui, abençoada novamente, né? Sábado estivemos aqui para honra e glória do Senhor Jesus. Juntos adoramos a Deus no sábado, né? E depois, foi depois da Santa Ceia, né? Acabei começando a live às 22 horas do sábado, né? E deu certo. Até meia-noite ficamos aqui, atendendo o nosso irmão. Gustavo, Pai do Senhor Jesus, meu irmão. Deus abençoe que está começando a nossa live, viu? Já, cada um fez o seu pedido. Irmãos, cada um fez o seu pedido, aguarde a sua vez, tá bom? Cada um tem o seu louvor, tá na sequência certa aqui, para que todo mundo seja atendido em ordem. Né? Tudo tem que ter ordem, não é verdade? Nas coisas de Deus tem que ter ordem de essência, aqui também tem que ter ordem de Deus aqui. Então tem que ser em ordem de chegada e de pedido, tá bom? Mas eu vou atender a todos, fique tranquilo, fique em paz. Tenha paciência, se volta, tá bom? Me ajuda, em nome de Jesus, glória a Deus. Nosso irmão, deixa eu ver aqui quem é o próximo participante, é o nosso irmão Jonas, né? O nosso irmão Jonas, ele tá na live aqui. Ele pediu aqui o louvor do da Nibal, um milagre. Mas o milagre é ressuscitado. O milagre é ressuscitado nesse louvor. Né? Glória a Deus, é ressuscitado, tá bom? Deus abençoe ao nosso irmão Jonas que está conosco aqui nessa noite de segunda-feira, pedindo louvor, participando. Pode ser que seja, viu? Vamos juntos aqui. A Lili Barros ressuscita. É o louvor pedido do nosso irmão Jonas aqui na Rádio Comunhão com Deus e na live de Instagram também.
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0: Fala para o teu irmão que está do seu lado. Deus quer que você viva uma história de poder nesse tempo. Faça a diferença, querido. 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
4: Glória a Deus, estamos de volta aqui. Aqui o louvor não para, hein? Que Deus abençoe a cada um que está conosco aqui na Rádio Comunhão com Deus, a rádio do povo de Deus. Está conosco aqui nosso irmão José Marcos, cantor José Marcos, né? Deus abençoe, deixa eu ver aqui, está na live, hein? Agora há pouco ele estava aqui esperando. Deixa eu ver onde ele está aqui, o nosso quarto telespectador. Está aqui conosco, Deus abençoe nosso irmão que está conosco aqui na Rádio Comunhão com Deus. Ele quer ouvir o louvor dele aqui, José Marcos, junto de ação de graças aqui na Rádio Comunhão com Deus, hein? Vamos ouvir junto o louvor dele. O pessoal que puder aí, segue ele, né, no TikTok, nas plataformas digitais, né, naquele de vídeo vermelhinho lá que eu não posso falar o nome. Inscreve no canal dele, ajuda ele, viu, pessoal? Vamos junto aqui adorar a Deus com o louvor do nosso irmão José Marcos na nossa rádio.
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4: Glória a Deus.

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3: Glória a Deus, abri meu microfone aqui do pessoal do aplicativo. Estamos de volta aqui para a honra e glória do Senhor Jesus. Que horas são agora?
4: 20 horas e 50 minutos.
3: 20 horas e 50 minutos. Lembrando, pessoal, até as 21h10 é pedido de louvor, tá? Você faz seu pedido de louvor até as 21h10. Bom, Davi, aqui tá frio. Não tão frio, mas tá frio, viu? Hoje de manhã eu saí de casa aqui sem blusa, sem nada. E eu me lembro que tava uns 8 graus mais ou menos. 18. O carro tava marcando 15, mas Davi ia estar uns 18 graus. E eu só fui sentir frio quando o sol apareceu. Eu não entendi nada. Glória a Deus. E uma cima, Regina, boa noite. Paz do Jesus. José Marcos, já não. Acabamos de tocar o seu louvor, meu irmão. Obrigado, viu? Deus abençoe, seu louvor vai estar na programação da Rádio Comunhão com Deus, viu? Deus abençoe a sua participação, obrigado por estar aqui conosco, volte sempre, o espaço aqui é aberto para vocês. Tá, Santa Catarina é frio, irmão, tá, de uma parte que tava caindo um granizo, parecendo um vento. Ô, glória, vamos de pedido de louvor aqui, não pode parar não. Nosso irmão Fernando Cruz tá lá em Portugal, eu não sei se tá frio lá em Portugal, mas e ele tá aqui conosco nesta noite. É, voltou aqui, que Deus abençoe nosso irmão Fernando, obrigado por estar aqui, né? Nosso irmão Jota Santos, não esqueça do seu louvor não, meu irmão. É, o louvor do irmão tá aqui, fica tranquilo, só não sai da live, hein? Glória a Deus, vamos juntos aqui, né? Pra adorar a Deus. Nosso irmão Fernando Cruz, que tá lá em Portugal, pediu louvor aqui do Tempo Show, o louvor é o Festa. Ô, glória, que Deus abençoe nosso irmão Fernando, viu? Vamos ouvir o louvor dele aqui, eu boto que aqui, pode parar o louvor, se não, né? Não consigo passar todo mundo, mas vamos juntos adorando a Deus.
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3: Voltamos à Rádio Comunhão com Deus, a Rádio Povo de Deus. O povo aqui pedindo louvor. Deixa eu ver aqui, ele está pedindo louvor do SP ao Senhor, oh, glória. Né? Deus abençoe aos nossos telespectadores que estão participando. Né? Deus abençoe a cada um, viu? Obrigado por estar aqui conosco nessa noite abençoada, fria, mas está abençoada porque estamos vivos, estamos aqui. Glória a Deus. Olha, vamos lá para o próximo participante. Nosso irmão Miguel Neto, acho que nossa vez, meu irmão. Oh, glória. Nosso irmão Miguel Neto aqui que eu vi, basta querer do Carlinhos Félix. Oh, glória, que louvor é esse aqui, meu irmão? Deixa eu ver rapidinho. E deixa eu atender aqui o time. Toca o time, toca aí. Gosta de fazer isso comigo. Deixa eu conversar esse time. Tô aqui, time, toque, não saí da live. Ele disse que eu saí um pouco da câmera aqui e quase me bloqueei. Olha. Oh, meu Deus. É assim, viu? Eu sou o treinador do time Tóquio, e o pessoal ainda acha que é fácil. Olha, vamos lá, ele quer ouvir o louvor do Carlinhos Félix. Vamos estar conhecendo esse louvor. Eu vou estar conhecendo esse louvor porque eu não conheço, viu? Mas vou estar ouvindo aqui muitos irmãos. Aqui da Rádio Comunhão com Deus, a Rádio Comunhão com Deus. Deus abençoe nosso irmão Miguel Neto de Rio Claro, São Paulo, e a sua participação nessa noite. Deus abençoe. Vamos juntos aqui, louvar a Deus.
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